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0: Boa tarde, são 13 horas.
1: Quem gosta de livros? Pois, todos gostamos. E quanto a ler? Pois é, mas agora vão ter uma pequena ajuda do Otário. Ou seja, eu mesmo. Terças e quintas, no Prazeres Interrompidos, vou falar-vos de livros, em apenas um minuto, aqui na Rádio Clube Asas do Atlântico. No episódio de hoje vou falar-vos do livro Obra Poética, de José Enes, editora Letras Lavadas. O autor vê a poesia como uma função vital da atividade humana, uma intuição emotiva. Deste modo, temos a poesia ao serviço da inteligência e da sensibilidade. Mas podemos também encontrar, um pouco por todo lado, marcas indeléveis da espiritualidade. Senhor, às vezes desce sobre mim, dos píncaros do meu crer bizonho, com um torpor do mal-estar de sonho, uma tristeza mórbida sem fim. Para lá do descontentamento, o mar e a montanha, sempre presentes. Oh, mar, há quanto tempo te não vejo, namorando idealmente a ideal montanha. E o amor vai despontando vagarosamente. Ouvi seus passos nas pétalas das dálias e ruflar de sedas nos bicos dos goivos. Veludo cetim de todas as promessas. A natureza como testemunha de tudo. Adejava mariposas nos aromas de um desmaio, quando entraste no jardim. Teus olhos foi sol de maio, com azul de vento norte e grinaldas de jasmim. E o amor é uma ponte, por onde passam teus passos, quando a noite se anuncia, e as águas no seu vagar eterno. E é neste prenúncio de algo mais grandioso que o poeta proclama a vinda do amor. Virá a vida que não morre, virá o que não passa, virá o amor. Mas também há noites sem lua e ruas num silêncio incompleto que cobre tudo com o sossego da hora. Passou a caminhoneta rosnando com sono, que leva dentro destinos riscados no quadro da noite, que o menino apagou por brincadeira. E é assim que a poesia transcende a vida e nos sacode os sentidos. Boas leituras!

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0: Boa tarde, são 15 horas.
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1: Não tenha medo de elogiar, quando for caso disso. Saiba valorizar e elogiar quem merece. Treine-se para dar o melhor de si nas relações que mantém. As pessoas têm a necessidade de se sentirem valorizadas quando realizam algo bem. Tire alguns momentos para felicitar um colega de trabalho, um amigo ou alguém da sua família por um gesto ou por uma atitude positiva. Ao felicitar ou elogiar alguém, está a dizer a essa pessoa que gosta do que ela faz e incentivá-la a continuar. Procure sempre ver as qualidades nos outros, ao invés de ver somente os seus defeitos. Faça um esforço, se for caso disso, para encontrar o que há de bom no outro. Privilegie a manifestação da empatia. Ser empático permite-lhe compreender o outro, pôr-se no seu lugar. Mostre-se interessado, elogie com sinceridade. Fazer um elogio sincero pode mudar o dia da outra pessoa. Por isso, não incógnisse nas suas palavras na hora de elogiar quem merece. Pense nisto e seja feliz.

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0: Boa noite. São 22 horas.
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